0: Und der krasse Außenseiter bot den Argentiniern richtig Paroli. Und noch viel besser waren die Reporter von den Kapverden.
1: E esse Indy ganha pico a segunda bola. Argentina não consegue sair. Steven Moreira com o redondo. Entregando para o lado direito. Olha o Ria Mendes. A bola batida ali na grande área. Cabo Verde. Golo! Golo! Golo! Golo! 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

0: o número 14, o número 10, o Jamiro, o Redondo volta novamente para Cabo Verde, tem muita bola e vai haver o pontapé.
1: Mas que golo! Que golo! Minha Nossa Senhora! Que golo!